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2: Vinte e uma horas e 26 minutos.

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2: Vinte e uma horas e 44 minutos.

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1: Vinte e duas horas e um minuto.
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0: 22 horas e 18 minutos.
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3: Vinte e duas horas e 33 minutos.

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1: 23 horas e 5 minutos.

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1: Vinte e três horas e 22 minutos.

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0: 23h39.
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0: Meia-noite e 29 minutos.
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0: Aliás, dizem que o SAP é um sistema de comunicação de audiência localizada. 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Mas o fluxo de ouvintes, aquele que nós chamamos o molho de ouvintes, que esse vídeo está falando, é um molho de ouvintes qualificado. 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Nós não impomos, eu sei que o SAP não impõe que você se pare para nos escutar. Mas você se impõe a parar quando escuta o SAP, pelo fato do SAP estar redescobrindo Pesqueira, seus valores humanos, seus artistas, seus cronistas, seus jornalistas, seus radialistas. A diferença é essa. É realmente um serviço de comunicação de audiência localizada, mas de qualidade.
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3: Uma hora e 3 minutos.

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1: Uma hora e 18 minutos.

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1: 2 horas e 12 minutos.

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2: Duas horas e 32 minutos.

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1: Duas horas e 49 minutos.
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0: 15h06.
1: Senhoras e senhores ouvintes, boa tarde. Mais uma edição hoje, 22/07/26. 22 de julho de 2026, o Cafezinho da Tarde, hoje quarta-feira, com muito prazer, passando aqui o Grande Orquestra Internacional. Orquestra String Jean-Paul de La Tour. Para você, o Cafezinho da Tarde, o programa está direcionado a você. Só acessar o nosso programa www.spppesqueira.com.br. Boa tarde, gente. 15h07. Vamos abrir aqui o programa, essa grande orquestra internacional.

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0: 15:45.
1: Estamos apresentando o programa Cafezinho da Tarde. O horário está descontrolado, né? Sempre coloco na hora certa, mas depois foge. Acertei agora, 15:46. Para você, o Cafezinho da Tarde continua. Faltam 4 músicas para terminar a primeira parte, o primeiro CD aqui dos estúdios da Fundação Cultural SAP, da cidade de Pesqueira, Pernambuco, Brasil, para o mundo. Vamos dar continuidade à musicalidade para você com essa grande orquestra internacional. The Strings of Paris, Jean-Paul de La Tour. É uma coleção que tem aqui muito bom para você. É uma coleção muito boa. Para você, vamos dar continuidade.

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1: Dezesseis horas e um minuto.

Estamos apresentando o programa Cafezinho da Tarde, hoje, quarta-feira, 22 de julho de 2026. Terminou a primeira parte, né? Um CD com 16 faixas. The Spring, o nome da orquestra é The Strings of Paris, Jean-Paul de Latour. Coleção muito boa que tem aqui, né? Sempre repasso para você. Vamos para a segunda parte, com o segundo CD. Também uma seleção musical muito boa também, né? Vamos ver daqui a pouco. Estamos vindo aqui um CD de Raul Ferrão, CD português, né? Grande violonista,

guitarrista Alcino Frazão, CD de guitarra clássica portuguesa, muito bom. Alcino Frazão, vamos ver um pedacinho, né, gente? Terminar, a gente começa aqui a segunda parte. Coimbra.

0: 16:30.
1: É hora certa, viu, gente? Está havendo um probleminha aqui no horário, atrasa, mas o horário certo agora é 16:30. Continuamos com a nossa música. Vamos ver agora Quebec, John Lennon e Paul McCartney. Depois Thunder Lee, depois One Let You Down. Depois Lili Marianne.

Terminou o programa, né, gente? Muito obrigado pela participação. Coube aqui dois CDs dessa grande orquestra internacional. Orquestra de Strings of Paris, Jean-Paul de La Tour. CD muito bom, a coleção muito boa. Vem aqui. Muito obrigado. Hoje à noite, tirei de fazer no programa, não é? Hoje à noite o programa vai ser um especial sobre o amigo. Porque segunda-feira eu não fiz o programa, por causa que faltou... Caiu aqui a internet e passei muito tempo sem fazer programa, né? Mas tudo bem. Hoje nós temos aqui uma seleção musical, tudo dedicado ao amigo. Hoje, quarta-feira, 22 de julho de 2026. À noite, a partir das 8 horas da noite, estarei aqui para você. Até à noite, né? Tchau, boa tarde, cafezinho da tarde encerra. Amanhã, possivelmente, serei aqui de tarde, não é? 3 horas, às 15 horas, 3 horas da tarde. Vamos repassar a literatura musical e instrumental.

0: 20h02.
1: Boa noite, senhoras e senhores ouvintes, estamos aqui iniciando o programa Páginas Musicais Leituras, que é uma das tradições da cultura pesqueirense. Gente, é um prazer imenso, são 20h02. Aqui dos estúdios da Fundação Cultural SAP da cidade de Pesqueira, Pernambuco, Brasil, para o mundo. SAP é o serviço de alto-falantes. Gente, é um prazer imenso, né? A gente sempre está aqui com você, repassando essa literatura musical, né? Os grandes mestres da música brasileira, também da música internacional também. Hoje, especial na primeira parte, tem aqui uma seleção musical que eu fiz aqui sobre Amigo, porque no dia 20, segunda-feira, foi o dia da amizade. Então tem aqui uma seleção musical, vai começar com Amigo, Lafayette, depois Roberto Carlos, dois amigos, Zé de Camargo, Luciano, Rui Iglesias. Coração da América, Milton Nascimento, né? Velho Amigo, Fábio Júnior, Solidão de Amigos, Jessé, Amiga, de Maia, Meu Amigo, Meu Herói, Zizi Posse, Viver a Vida, Rui Iglesias, Daniel, Amigo do Sol, Amigo Lua, Benito e Paula. Eu Quero Apenas, Roberto Erasmo Carlos, né? Preço do Amor, Ziza Fernandes, Amiga Peça Escusa, MPB4. Essa é a seleção musical que sobre amizade, né? Eu tenho aqui uma crônica, né, que fala aí sobre amizade, que é... Exato, está aqui... Depois eu leio para vocês. Já são 20h04, iniciando a nossa programação.

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0: 20h20.
1: Estamos apresentando aqui o programa Páginas Musicais de Leituras. Na primeira página, aqui a musicalidade é uma referência ao amigo, amizade. Vou ler aqui a crônica de hoje, Amizades e Amigos. No labirinto dos interesses, a amizade caracteriza-se como indagadora da verdade e da fidelidade. Nela, o sentimento permanente da aproximação com a unidade afasta qualquer história de conflitos. Ela transmite, através dos gestores da alegria, a experiência pessoal, a honestidade de cada um. Não é um sorriso sem cor, bem como não se esconde atrás de falsos valores e grandeza sem sentido, mas essência de um mecanismo de moralidade, uma solução para os problemas que afligem o mundo. Aprendemos neste tempo e ensinamos que a amizade não se conquista com grandezas tolas, mas com o propósito de transformar concepções, mudar práticas. Definimos que ela não é um refúgio de falsidade, uma convivência de contendas, um lugar para zombar e menosprezar. Não é uma obra do engano de falsos amigos. Esse livro foi Ademir Eugênio Novello. Aqui do folhetozinho, dia 20. 20 foi o dia 20 de julho, dia do amigo, né? Dia da amizade. Estou lendo agora, dentro da página que é a seleção musical, é tudo sobre amigo, amizade. Nós ouvimos dois amigos, José de Camargo e Luciano, depois ouvimos Canção da América, música de Nil Nascimento, Fernando Branco. Agora vamos ver Velho Amigo, Fábio Júnior, depois Solidão de Amigos, Jessé, Amiga Tim Maia, Meu Amigo, Meu Herói, Zizi Posse, depois Viver a Vida, Rui Guedes e Daniel, Amigo do Sol, Amigo Lua, Benito e Paula. Eu quero apenas, Roberto Carlos, Preço do Amor, Ziza Fernandes, e Amiga para Essas Coisas, MPB4. Prosseguimos com a nossa música, né? Já são 20h23. Prosseguimos.

Estamos apresentando aqui o programa Páginas Musicais do YouTube. Vamos aos pensamentos aqui dos frutos bem antigos. Teve uma temporada que eu não fiz programa, né? E estou aqui atrasado. Pensamento de Ana Neves. Tu és um ser perfeito? O que te sobra? O que te falta? Qual a diferença entre perfeição e plenitude? Pensamento de Ana Neves. Outro pensamento retirado da Sagrada Escritura. Caiu a chuva, vieram as enxurradas, sobraram os ventos e deram contra a casa, mas ela não desabou, estava fundada na rocha. Outro pensamento aqui, de São Felipe Neri. Essa é a única razão que deveria bastar para manter alegre o fiel. Saber que tem Maria Virgem junto de Deus que pede por ele. Outro pensamento aqui. Jesus, porém, perguntou a quem lhe deu o recado: quem é minha mãe e quem são meus irmãos? Outro pensamento de Louis Pasteur, francês, né? Não esconda de vossos filhos as dificuldades da vida. Ensina-lhes a trabalhá-las. Outro pensamento aqui. Maria Madalena foi anunciar aos discípulos que tinha visto o Senhor e contou o que Jesus lhe tinha dito. Continuamos com a nossa música. Né? Falta duas músicas para terminar aqui a primeira parte. A segunda parte vai ser umas versões aqui, músicas internacionais, músicas nacionais aqui, as grandes orquestras. Vamos ver aqui daqui a pouco.

Precisamente 20 horas e 54 minutos, prosseguimos com a nossa música. A segunda parte vai ser, como já anunciei, músicas internacionais e nacionais.

Estamos apresentando o programa, né? Páginas musicais de leitura postal. Eu li ali o pensamento de hoje, né? 22 de julho, li aqui de Louis Pasteur. Hoje é o dia do cantor lírico. Santo dia hoje, Maria Madalena, José da Palestina, Felipe Evans. Li aqui o pensamento sem perceber que hoje é 22. Eu gosto de ler mais tarde, mas já li, né? Vou ler novamente aqui, Louis Pasteur. Não esconda de vossos filhos as dificuldades da vida. Ensina-lhes a trabalhá-las. E também retirada da Sagrada Escritura. Maria Madalena foi anunciar aos discípulos que tinha visto o Senhor e contou que Jesus lhe tinha dito. Já passam 203 dias, né? Faltando 162 dias. Eu li aqui o pensamento sem pensar que hoje era 22, né? Temos também aqui Oração do Inverno, Novos Céus e Nova Terra, as crônicas, né? Provérbio Chinês. Daqui a pouco eu vou ler aqui uns aqui, né, gente? Pois é, gente, aqui dos estúdios da Fundação Cultural SAP da cidade de Pesqueira, Pernambuco, Brasil, para o mundo. Vamos ver agora músicas mais internacionais, como também músicas nacionais, né? 21 horas e 5 minutos. Prosseguimos com a nossa música. Steve Wonder.

0: 21 horas e 26 minutos.
1: Estamos apresentando aqui o programa, não é? Páginas musicais e leituras. Aqui dos estúdios da cidade de Pesqueira, do estúdio da Fundação Cultural, essa é apenas a cidade de Pesqueira, Pernambuco, Brasil, para o mundo. Hoje, 22 de julho de 2016. Cultura religiosa. O Império Azteca. A atual cidade do México era a capital do Império Azteca, chamada de Tenochtitlan. Ela fora fundada no ano de 1325 e formava numa aliança com as cidades de Texcoco e Tlacopan, a base política do Império. Os aztecas eram um povo guerreiro, conduzidos por um deus guerreiro, e haviam subjugado povos vizinhos. Estes se uniram ao espanhol Hernán Cortés em sua guerra contra Moctezuma II, o rei destronado em 1521, data que marca o fim do Império. Sua queda significou um duro golpe religioso, pois na capital ficava o grande templo. A religião azteca era muito organizada, havendo um sistema de formação para os filhos das lideranças, onde se aprendiam tanto questões de comando como questões religiosas. Esse foi o Vone Berkenbrock.

Nós ouvimos a música orquestrada Chique do Chique, de Berlim. Vamos ouvir agora Chique do Chique, Fred Astaire. Essa música é de Cole Porter, né? Cole Porter. Depois, It Never Rains, Southern California. Vamos ver essa música também cantada por Alberto Raimondo. It Never Rains, de Southern California. Quer dizer, nunca chove no sul da Califórnia, né? Depois, I Have Just Dance With You. Estou feliz dançando com vocês. Justamente essa música, nós vamos vir com Renato e seus Blue Caps. Anteriormente, vamos vir com The Beatles. Aí termina a segunda parte. Entre na terceira parte, continuando com as músicas The Beatles. Prosseguimos. 21 horas e 29 minutos.

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Pensamento aqui de Pablo Neruda. Nasceu em 12 de julho de 1904, em Parrales, Chile. Falecimento 23 de setembro de 1973, aos 69 anos, em Santiago, Chile. Ele ficou conhecido como poeta quando tinha 13 anos. Escreveu uma variedade de estilos, incluindo poemas surrealistas, épocas históricas e manifestos. Ele foi um escritor e político chileno considerado um dos maiores poetas da literatura latino-americana e contemporâneo mundial. O que é que ele diz aqui? Poema relevante. He dies low, the one was identity travel. The one don't like music. The one doesn't read. The one doesn't know how to love. Hate I'm sad. Muere lentamente, que não viaja, que não lê, que não escuta canção, que não sabe rir de si mesmo. Ele meurt lentamente, celui que ne voyage pas, celui que ne lit pas, celui que ne écoute pas de musique, celui que ne sait rire de lui-même. Em português, morre lentamente aquele que não viaja, aquele que não lê, aquele que não escuta música, aquele que não sabe rir de si mesmo. Pois é, eu li inglês, francês, espanhol e na nossa língua portuguesa. Aquele que não viaja, que não lê, vai morrendo lentamente, e que não escuta música e não sabe rir de si mesmo. Esse é o poema de Pablo Neruda.

Vamos ouvir agora músicas internacionais e música versão, né? Vamos ver agora Pepe Beck Wright, né? Que é o escritor com livro de bolso, né? Mais ou menos isso. E a versão em português é Não Volto Mais, que não tem nada a ver com a letra aí, que foi, a letra foi composta por Renato Barros, não vou ouvir com Renato Sbrucaps. Depois vamos ouvir Eu Vivi Enganado, Hooked on Feeling, versão de Rossini Pinto, não vamos ver com B.G. Thomas. Depois B.G. Thomas, Rentrops, Kill for Game I Read. Get Back e Volta. 20 horas e 49 minutos, prosseguimos. Vamos ouvir com Hebe Pertzen.

0: 22 horas e 2 minutos.
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Terminou o programa, né, gente, com o Bis de Toma. Muito obrigado pela participação, gente. Hoje, quarta-feira, dia 22 de julho de 2026, quarta-feira. Amanhã, dia 23, é o programa de... O programa Serão em Serestes. Estarei aqui colocando as músicas dos anos 30, 40, 50, 60, até 70, né? Até os dias de hoje, né? Com músicas lentas, músicas literárias, que traz essa seresta bem amorosa, né? Bem caliente. Muito obrigado, gente, pela participação de vocês. Aí. Tchau, gente. Boa noite. Até lá. Amanhã à tarde, às 3 horas, possivelmente estarei aqui para fazer o programa Cafezinho da Tarde. E à noite estarei aqui com o Serão em Serestes. Até lá.

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9: Sete horas e três minutos.
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0: 7:20.
1: Quero mandar um alô, alô, pesqueira, né, dos seus alto-falantes, né, das suas melhores histórias, suas memórias. 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

0: Aliás, dizem que o SAP é um sistema de comunicação de audiência localizada. E o é. Não tem ondas hertzianas, realmente, para longo alcance. Mas o fluxo de ouvintes, aquele que nós chamamos o molho de ouvintes, desse vídeo está falando, é um molho de ouvintes qualificado. Não adianta ter emissora de rádio com 10, 15 quilômetros, 10, 15 quilowatts, 20, se ninguém liga. Nós não impomos, eu sei que o SAP não impõe que você se pare para nos escutar, mas você se impõe a parar quando escuta o SAP, pelo fato do SAP estar redescobrindo Pesqueira, seus valores humanos, seus artistas, seus cronistas, seus jornalistas, seus radialistas. A diferença é essa. É realmente um serviço de comunicação de audiência localizada, mas de qualidade.
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0: Música que eu fiz com o João Donato. Foi engraçadinho. Eu fiz a minha maneira de fazer músicas com o João Donato é quase sempre muito curiosa. Algumas delas foram feitas assim, a gente andando, saindo da casa do Caetano, 4 horas da manhã. Fomos até Botafogo, estando no Leblon. Fomos até Botafogo. Mas, Donato, vamos até Botafogo, vamos caminhando até Botafogo. E a gente ia caminhando, e ele cantarolando e eu inventando a letra da música. A bruxa de mentira. Essa, por exemplo, foi feita assim. Essa ele chegou lá em casa com uma... Disse, vamos embora fazer, Gil, vamos embora, 2 horas da tarde. Disse, mas, João, 4 horas eu tenho um compromisso, não dá. Disse, mas vamos embora, pega aí, vá. Aí ele ficou sentado, eu ali escrevendo, de repente ele cochilou no sofá. Tava ele lá... Daqui a pouco ele levantou. E aí? Você tem alguma coisa aqui? Veja que você está bom. João Donato, ok, meu querido.
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2: Eu vi um velhinho sentado na calçada, com uma cuia de esmola e uma viola na mão. 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
1: Oito horas e 29 minutos.

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1: Nove horas e 3 minutos.

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1: Nove horas e 18 minutos.

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9 horas e 54 minutos. 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

Senhoras e senhores ouvintes, bom dia. Mais uma edição para você domingo hoje. 020826. 2 de agosto de 2026, iniciou o programa Manhã Musical. Hoje especial, grande orquestra, grande grupo, conjunto também, né? Grupo, conjunto, da mesma coisa, Sagrama. Músicas eruditas regionais. Muito bons, grandes compositores aqui, como Sérgio Campelo, Alberto Lopes, Luiz Bandeira, Cláudio Moura, Renato Faelante, Dimas, Cedícias, Luiz Guimarães, Edson Rodrigues, João Lira, Maurício Carilli, Sérgio Campelo, já disse, muito bom. 10 horas em ponto, inicia o programa com você, essa manhã musical, Sagrama,

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São precisamente 10 horas e 31 minutos. Há um probleminha aqui no computador que está dando um erro aqui muito, muito grave, né? 10 horas e 31 minutos aqui dos estúdios da Fundação Cultural SAP da cidade de Pesqueira, Pernambuco, Brasil, para o mundo. Estamos com um especial com grande orquestra Sagrama. Erudito, música eruditas e também regionais, né? Muito bom. Nós ouvimos Flor do Araçá, de Luiz Guimarães, anteriormente vimos. Muito bom. Nós ouvimos Flor.

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2: 10 horas e 53 minutos.
3: Esta é a hora certa. Estamos apresentando o programa Manhã Musical, domingo hoje, 02-08-26, né? 2 de agosto, estamos em agosto, né? Hoje, 2 de agosto, aqui nos estúdios da Fundação Cultural SAP da cidade de Pesqueira, Pernambuco, Brasil, para o mundo. Temos aqui um especial, esse grande conjunto erudito regional, Sagrama. Terminou aqui a primeira parte, um CD com 17 faixas, os grandes compositores, José Menezes, Heleno Ramalho, Sérgio Campelo, Dimas, Cedices, muito bom esse Dimas. João Lira também, Maurício, todos são ótimos, os grandes compositores aqui. Luiz Guimarães também. Pois é, estamos na segunda parte, que é o segundo CD, vamos ouvir novamente. Sérgio Campelo, depois vem Capiba, Capiba é a segunda música, Ei Luanda. Depois Cláudio Moura, Clóvis Pereira também, Sérgio Campelo, Dimas Cedices, muitas músicas aqui, Dimas Cedices. Vamos lá, né, gente? 10 horas e 54 minutos aqui dos estúdios, não é? Aqui quem fala para você é o professor Souza. Vamos dar continuidade. O segundo CD, quantas faixas? 17 faixas. Vamos lá, gente.

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2: Onze horas e 43 minutos.
3: Estamos apresentando o meu programa Manhã Musical, aqui dos estúdios da Fundação Cultural SAP da cidade de Pesqueira, Pernambuco, Brasil, para o mundo. Terminou o segundo CD, na segunda parte, que os grandes compositores, como já anunciei, né? Sempre Luiz Guimarães, Dimas Cedícias, os grandes compositores aqui, Bozó, Edson Rodrigues, Sérgio Campinho. As próximas músicas, né, para terminar, né, faltam 15 minutos, são 11 horas e 45 minutos. Vamos ver agora Vaquejada, essa música é do Quinteto Violado, viu? De Marcelo Melo, Toninho Alves e Luciano Pimentel. Depois vem novamente aqui os compositores. Lá na frente nós temos o Mundo da Lua, seleção Luiz Gonzaga, Humberto Teixeira, né? Vê se dá tempo. Prosseguimos, Vaquejada.

Muito obrigado pela participação, gente. Passando aqui 8 minutos, né? Mas eu quis colocar a última música aqui ao seu Valença, né? Sua composição, Porto da Saudade, e também O Mundo da Lua, né? Um pupurri. Seleção Luiz Gonzaga, Humberto Teixeira. Muito bom mesmo. Muito obrigado pela participação, gente. Amanhã eu estarei aqui fazendo o programa, amanhã à noite. Possivelmente amanhã à tarde, não é? Sempre às tardes eu fico aqui, mas às vezes eu saio, aí eu deixo de fazer o programa às 3 horas da tarde. Tchau, gente. Bom dia e até lá, né? Foi um prazer imenso você estar com a gente aqui. Tchau.

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0: 12:30.
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0: 12:46.
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Senhoras e senhores ouvintes, boa tarde. Mais uma edição hoje, 23/07/26. Programazinho, cafezinho da tarde, hoje, quinta-feira. Continuamos com a nossa coleção CD. The Strings of Paris, com o maestro Jean-Paul de Latour. Cafezinho da tarde aqui para você, né? Grande orquestra francesa, né? String of Paris, Paris, de String of Paris, né? Paris. Pois é, gente, é um prazer imenso, né? Ser aqui dos estúdios da Fundação Cultural SAP da cidade de Pesqueira, Pernambuco, Brasil, para o mundo. A seleção musical aqui do SAP é sempre da melhor qualidade. Está aí para você, vamos ouvir. 15 horas e 8 minutos.

0: 15h16.
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Estamos apresentando aqui o programa da tarde, hoje, quinta-feira, 23 de julho de 2016. Já são 16 horas e 1 minuto, né? Continuando com a nossa programação, com essa grande orquestra europeia, né? The Strings of Paris, maestro Jean-Paul de Latour, maestro francês. Eu dou aqui um CD com 16 faixas, muito bom. E vamos entrar na segunda parte, né? Segunda página. Aqui dos estudos da Fundação Cultural SAP da cidade de Pesqueira, Pernambuco, Brasil, para o mundo. São 16 horas e 1 minuto, né?

17 horas em ponto, né? Terminou o programa hoje, quinta-feira, 23 de julho de 2026. À noite estaremos aqui com a programação Serões Celestes, né, gente? Hoje, quinta-feira, a seleção musical aqui está muito boa, só música dos anos 30, 40, 50, 60, 70, até 80 aqui nós temos música, né? Música suave, música de Celeste, né? Não é só nos anos 30 e 40, mas nós temos também músicas recentes, né? Dos anos 70, 80, que são celestes também. Muito obrigado pela participação, muito obrigado e até a noite. A partir das 8 horas da noite, 8 horas da noite, estarei aqui, melhor, estaremos aqui com você. Tchau, gente. Boa tarde e até lá.

Senhoras e senhores ouvintes, boa noite. Já são 20 horas. Estamos iniciando o programa Serão Celeste. Hoje, 23 de julho de 2026, inicia o programa para você. Sempre nas quintas-feiras, né, a gente repassa essas musicalidades, música dos anos 30, 40, 50, 60, até nossos tempos também, né? Pois é, gente, é um prazer imenso, né, aqui na Fundação Cultural SAP da cidade de Pesqueira, Pernambuco, Brasil para o mundo, inicia o programa para você. A abertura do programa é esse grande orquestra Glenn Miller. Essa música foi gravada em 4 de outubro de 1939. Essa música foi a abertura da inauguração do SAP nos anos 40, 44, 46 assumiu mais um locutor que hoje, que faleceu há pouco tempo, seu Laurino Martins, manteve até uma época que pôde. Em 2002, um grupo jovem aqui da cidade de Pesqueira ergueu o SAP, dando uma homenagem ao seu Laurino Martins. E nós estamos aí. Né? E o SAP, o Web Rádio, está na internet e você está escutando. É um prazer mesmo. Na primeira página, vamos cantar músicas francesas, né? Grande francês, André Clavaux. André Clavaux, dos anos 40, né? Grande cantor francês. Mas logo no início, vamos ver uma orquestra, acordeon, Paris. Orquestra aí foi gravada nos anos 40, 40, 42, 37 também, 40, 49, 50. CD muito bom aqui. A primeira música foi gravada em 1942. Essa que nós estamos ouvindo foi gravada em 1939, 4 de abril, 9 horas. Mas, gente, então, é um prazer imenso, né? Quem fala aqui é o professor Souza. Com muito prazer você está conosco aí, como sempre, né? Para você, uma boa noite. Vamos apreciar a boa música aqui do SAP Pesqueira.

0: 20:03.
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0: 20 horas e 32 minutos.
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0: 20 horas e 33 minutos.

Estamos apresentando o programa Serões Celestes. Terminou a primeira parte, né? Essas duas últimas músicas que cantou foi Charles Aznavour, Sur ma vie, de Sobre minha vida. Depois, Après l'amour, Depois o amor. Charles Aznavour interpretou. Nós vimos também com André Clavaux, né? ET, quer dizer, Verão, La Chanson de Paris, A Canção de Paris. Ouvimos também L'amour de vacances, O Amor de Férias. Anteriormente, música instrumental, né? Depois ouvimos André Clavaux, gravado em 1940, outro 49, outro 50, depois outra música em 1949. Aqui nos estúdios da Fundação Cultural SAP da cidade de Pesqueira, nós estamos apresentando o programa Serões Celestes. Quem fala aqui é o professor Souza. Hoje, 23 de julho de 2026. Vou ler aqui as frases retiradas do Santo Evangelho, aqui de dois tempos, dois domingos aqui, no mês passado. Recebei o Espírito Santo. Outra aqui, outra frase. O que foi semeado em terra boa é quem ouve a palavra e a entende. Temos aqui uma crônica, umidade do ar. Vou ler para vocês. Tem também a oração à Virgem Maria, que eu vou deixar para sábado. Vou colocar a música de Roberto Carlos, né? Sábado nós voltaremos com a nossa programação. E hoje é 23, vamos ver aqui depois. 23, o pensamento do Papa Francisco. Hoje é dia do Policial Rodoviário Federal. Depois eu vou ler para vocês, né? Então, a segunda parte, vamos ver aqui uma orquestra, né? De String of Perry, Jean-Paul de la Tour, que está aqui uma música. Quero for de Ipanema, Garoto de Ipanema. Vamos ver essa música cantada com Dick Farney. Depois, Agostinho dos Santos, Eu Sei Que Vou Te Amar. Depois, Miltinho e Lembranças. Depois, Carinhoso, com Orlando Silva. Tem duas músicas aqui chamadas Castigo. Castigo, com Dolores Duran, na voz de Nora Ney, gravada em 1958. Depois tem outra música, Castigo, de Lupicino Rodrigues, Alcide Gonçalves, gravado por Gilberto Milfou. Essas músicas que eu vou ouvir agora foram gravadas em 1959. Eu Sei Que Vou Te Amar, de Agostinho dos Santos. Vai cantar Agostinho dos Santos. A de Miltinho em 1962. E Carinhoso, na voz de Orlando Silva, 1937. Pois é, o programa nosso é Serões Celestes, né? Músicas antigas, também músicas recentes, né? Porque Garoto de Ipanema, Eu Sei Que Vou Te Amar, são músicas recentes, né? Por sinal, 1970, Garoto de Ipanema, né? Cantado por Dick Farney. É uma música bem celesteira também, né? Muito bonita. Grande sucesso mundialmente. Que até uma orquestra internacional gravou essa música, Girl for Ipanema. Vamos ver agora. 20 horas e 37 minutos.

Estamos apresentando aqui o programa Serões Celestes. Vimos agora Franqueza, Tito Madi, grande cantor, grande intérprete de Denis Bin, Oswaldo Guilherme, né, Franqueza, gravado em 1968. Castigo, Lupicínio Rodrigues, Alcides Gonçalves, na voz de Gilberto Nufonte, gravado em 1953. E tem também Castigo com Dolores Duran. Essa música é cantada por vários cantores, né? Vários intérpretes, cantada por Nora Ney, Carinhoso, né? Orlando Silva. Essa música é de 1937. Veja bem, né? Ainda hoje é muito executada aí nas grandes orquestras, né? Carinhoso, Castigo também, 1958, já é mais recente, né? 20 horas e 2 minutos, vamos aqui, eu vou ler aqui o pensamento de hoje, é do pensamento do Papa Francisco, grande Papa Francisco. Vamos ver o que ele deixou aqui para a gente. A vida da pessoa idosa é uma despedida lenta, mas uma despedida alegre. Papa Francisco, deixa isso aí aqui. Outra mensagem retirada da Sagrada Escritura. A quem tem será dado e terá em abundância, mas de quem não tem será tirado até mesmo o que tem. São Judia hoje, Brígida, Rômula e Erundina. Hoje é dia do policial rodoviário federal. Já passam 204 dias, né, gente? Faltando 161 dias. Dia 25, aqui no Verso, é dia de Santiago. 25 é sábado, né? Amanhã é 24 e 25 eu vou ler aqui. Pensamento é a crônica de Frei Fábio Vasconcelos. Itaituba, do Paraná. Está aqui escrito, aqui no verso do folhetozinho, dia 23. Sábado, dia 25, eu vou ler aqui para você. Daqui a pouco eu vou ler aqui a crônica de hoje, Umidade do Ar. Prosseguimos com a nossa música. Para terminar aqui, né, faltam ainda quatro músicas, quatro melodias. A próxima música é com Johnny Alf, grande compositor também. Ele é também de da Bossa Nova, né? Johnny Alf. Eu coloquei aqui uma música, ele cantando, Ilusão à Toa, gravado em 1961. Depois vamos ver Convite para o Samba, interpretado por Castro Barbosa, 1933, essa daqui é bem antiga. Autor da música, Valfredo Filho. Chegou a Bonitinha, Geraldo Pereira, José Batista, que vai cantar Blackout. Essa aqui é mais recente, 1987. Mundo Mal, Sidney de Moraes, Júlio Rosenberg, gravado por Hebe Camargo, grande Hebe Camargo, né? Gravou em 1960, ainda quando era novinha, né? Falecida, ela foi grande apresentadora, né? Foi no SBT, né? Hebe Camargo, cantora. Por sinal, tem um CD dela aí mais recente, né? Nos anos 70, 80, que ela gravou a música de Sidney de Moraes e Júlio Rosenberg, a música é Mundo Mal. Aí termina aí a segunda parte e entra na terceira, última parte. A segunda parte, né, a quarta música, a última música, na voz de Hebe Camargo. Prosseguimos com a nossa música, 20 horas e 5 minutos, aqui nos estúdios, né, da Fundação Cultural SAP, da cidade de Pesqueira, Pernambuco, Brasil, para o mundo. Hoje, 23 de julho de 2026.

0: 21 horas e 16 minutos.
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Terminou aqui a segunda parte, né? Nós ouvimos com Hebe Camargo a última música, Mundo Mal. Vamos entrar na terceira e última parte. Primeiramente eu vou ler aqui a crônica de hoje, que é Umidade do Ar. De acordo com a especialistas, a umidade relativa do ar deve estar em torno de 60% para assegurar bem-estar às pessoas. Quando a umidade do ar está baixa, muitas pessoas sentem desconforto ao respirar, ressecamento dos olhos, irritação na garganta e até mesmo na pele. Durante a estação seca do ano, é recomendável, por exemplo, utilizar umidificadores de ar que aumentam a quantidade de vapor d'água no interior das residências. Por outro lado, quando a umidade e a temperatura do ar estão altas, a sensação térmica sentida pelas pessoas é bastante desconfortável. Essas condições são favoráveis ao desenvolvimento e à proliferação de fungos, mofo ou bolo, e ácaros, né, que podem contribuir para doenças respiratórias como rinites, asma, dentre outras. Quem se viu foi o professor Antônio Tadeu Neto. E tirado aqui do folhetozinho do VESC. Todo dia eu arranco um folhetozinho. Hoje é 23 de julho, né, 2026. E prosseguimos com a nossa música, a terceira e última parte. Vamos ouvir as vozes Linda Batista, Odete Amaral. Depois vem Altemar Dutra. Depois vem Nelson Gonçalves. E continua com a musicalidade. 20 horas e 20 minutos.

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1: Dezessete horas e 45 minutos.

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1: Dezoito horas e cinco minutos.

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1: Dezoito horas e 22 minutos.

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1: Dezenove horas e 12 minutos.

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De peito aberto, de bem com a vida, coração cheio de amor para dar. Começamos aqui agora no nosso SAP, www.sappesqueira.com.br, mais uma audição de...

direto de Pesqueira para todo o mundo, começa mais uma audição de Lado B, aqui no seu SAP. 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

Hoje, dia 2 de agosto de 2026, passados 214 dias do ano em curso, restando 151 para o final de 2026. Domingo do tempo comum e santos do dia. Os santos do dia de hoje, domingo 2 de agosto, Nossa Senhora dos Anjos, Eusébio de Vercelli, Pedro Julião Eimardi, Teodata. Hoje também é dia das vocações sacerdotais. No calendário religioso, hoje é o 18º domingo do tempo comum. Prazerosamente estamos no ar com o nosso Lado B de hoje, trazendo fortes emoções. Aqui, o som marca a emoção e o talento se torna espetáculo. Mas que ouvir, você vive momentos livres e inesquecíveis da música divina. Música aqui, o melhor da música, a música que tocamos é para tocar você.

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1: E começa a audição de hoje com os nossos Superstars da Semana. Vamos começar muito bem. Este extraordinário músico, o maior músico, talvez, do Brasil em todos os tempos, pela criatividade, pela intimidade com o som, ouvido absoluto, composições maravilhosas, músico e maestro, é ele, sem sombra de dúvidas, o extraordinário Hermeto Pascoal, tocando esta música que eu acho simplesmente maravilhosa. Sempre feliz no Superstars da Semana com Hermeto Pascoal. Toca aí, Bruxo do Sol.

Nos Superstars da semana, com muito prazer, a gente toca agora este som maravilhoso do Quinteto Violado. Um arranjo espetacular, sucesso de Luiz Gonzaga, década de 40, Baião da Garoa.

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1: E no encontro maravilhoso de Elba Ramalho e Dominguinhos, uma música de Dominguinhos e Gilberto Gil, para balançar, para dançar, seja na sala de reboco, latada ou salão. De onde vem o baião, Dominguinhos e Elba Ramalho?

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1: E para finalizar esta primeira atração do nosso programa de hoje, Marcos Valle e Orquestra, esse samba espetacular. Jet Samba, Superstar da Semana, Marcos Valle.

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2: Às 8 horas e 28 minutos, 8h28, na Terra da Graça e da Renascença, um prazer enorme abraçando você calorosamente, agradecendo pela audiência aqui no nosso SAP, www.sappesqueira.com.br. É hora de tocar aos mestres da nossa MPB. Tá aí, um som incrível, um som maravilhoso, um som que agrada a todo mundo, e principalmente ao nosso Nil Moraes, né? Som de Belchior, sensual.

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1: Que todo mundo sabe, o que todo mundo sabe é que Gilberto Gil é um mestre da MPB. Agora, nessa música aqui, ele simplesmente arrebentou. Sintam só a harmonia dessa música, a letra, música de novela. Lente do Amor, sucesso dos anos 80.

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1: Dois mestres incontestáveis da nossa música popular brasileira, sem sombra de dúvidas, estes dois aqui, ó. Toninho Horta, músico excepcional, mineiro, considerado um dos maiores guitarristas não só do Brasil, mas do mundo. O rei da harmonia, chamam-no. E o nosso Fagner, o cearense Fagner, um baião maravilhoso, Castanhão, dos mestres da MPB, às 8 horas 38 minutos. Viva esta emoção!

dos mestres da MPB. Mais um som espetacular de Marcos Valle, Tulipa Ruiz, grande cantora brasileira, pouco conhecida por aqui, mas de muito sucesso lá no sul. Tulipa Ruiz, Os Grilos, de Marcos Valle.

E no nosso programa, uma das músicas mais gravadas da MPB. Muita gente já gravou essa música aqui, inclusive essa moça aqui que ganhou.

o The Voice, o primeiro The Voice, ou o segundo, não lembro exatamente. Hélène Oléria, do Alceu Valença, este mestre da MPB, Anunciação.

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1: E com muito prazer a gente toca do mestre Djavan, um dos grandes mestres da nossa MPB, com Rosa Passos. Esse som é maravilhoso, sou fã dessa música. Linha do Equador, Rosa Passos, mestres da MPB.

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1: E o nosso programa culmina com este som maravilhoso de nossa rainha Rita Lee, rainha do rock brasileiro. E eu vou apresentar para você Rita Lee nos Mutantes. Lembram? Os Mutantes, a banda onde ela começou. Depois ela seguiu carreira solo, evidentemente, fez muito sucesso. Mas ela cantou essa aqui no tempo dos Mutantes, década de 70, Rita Lee, o Bom José.

E com a permissão de vocês, é claro que vocês vão gostar, acredito eu. Vou tocar agora uma música dos anos 60, mais ligada para Jovem Guarda, mas já MPB, né? Características de MPB. Ela era do trio Ternura, lembram? Evinha, do trio Ternura. Casaco Marrom. Essa é para fazer realmente a nossa cabeça, para trazer saudades, para arrepiar. Evinha, Casaco Marrom.

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1: Estamos. E seguimos nós no nosso Lado B com muito prazer. E prazerosamente a gente abraça o nosso amigo Nilo Moraes ouvindo o nosso programa. Também um abraço forte aí para o Walton Castro, na capital pernambucana. Um abraço para Souza, o Tony Souza. A Écio Flávio, na cidade de Caruaru. Lado B, uma audição sonora numa edição mágica e arrepiante, de bom gosto e emoções musicais da melhor qualidade aqui na sua web rádio SAP, www.sappesqueira.com.br. O SAP não é timbre, é emoção e delírio. Vamos seguindo com o nosso programa, abraçando prazerosamente você que está conosco, lado a lado, vivendo mais uma audição do nosso Lado B.

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1: É hora do nosso Vitrine Brasil, às 9 horas e 1 minuto, 9:01 na Terra da Graça, programa Lado B. Queria mandar aí um alô para o nosso amigo Paulinho Muniz, na capital do Leite, nossa cidade de Sanharó, a nossa cidade. E começamos bem o nosso Vitrine Brasil, trazendo este som incrível, da Cor do Som. Grande sucesso de Dominguinhos e Gilberto Gil, Abre a Porta.